0: do Brasil, Sabrina Carpenter, Please Please, Lady Gaga, também The Weeknd, Elton John e Britney Spears. A gente abriu a sequência com Taylor Swift, Opa Light. Ótima noite pra você, agora 9h17, horário de Brasília, por aqui, Dinho Oliveira.
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1: Som de Dave aqui na número 1 do Brasil com Teens Ray Dance, Dance, o clássico da Pan com Kate Tunstall, Sandy IC, e a gente abriu a sequência com Ted Swims, Lose Control. Não saia daí, na sequência tem as 7 melhores.
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E uma das estrelas mais badaladas do pop latino teve no talking show do Jimmy Fallon nessa semana, onde declarou toda a sua admiração pelo U2, né? Com forte sotaque catalão, a cantora Rosalía revelou que jamais imaginou ver seu nome do lado do The Mirror Maker, uma das 12 faixas incluídas no próximo álbum da banda, Carnaval de Luz. E depois de dar adeus aos palcos algumas vezes, o Aerosmith surpreendeu ao anunciar duas apresentações especiais em Los Angeles nos dias 29 de outubro e 1º de novembro. Comandada aí por Steve Tyler, a banda de Boston vai tocar no Templo Sagrado do Hollywood Bowl, com a presença de convidados como Black Crowes, Ron DMC e o produtor Angel Watt. Para mais informações como essas, é só acompanhar a Conexão Jovem Pan a qualquer momento aqui na número 1.

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0: I'm Ross. Antes teve Ted Swims, também Grace Abrams e a Rihanna. Não sai daí, daqui a pouco tem mais aqui na Pan.
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Tinda número 1 do Brasil. Mas agora, meus amigos, vai curtir tudo que foi sucesso e continua sendo, convenhamos. Mas tocou muito aqui na Jovem Pan desde os anos 70. Passou também pelos anos 80, atravessou anos 90, paramos nos anos 2000. Chega de 2000 pra cá, quase 30 anos. Final de sexta-feira, início de sábado, vindo aí bater

0: Jovem Pan número 1 do Brasil com New Radicals, You Get What You Give, mais um Clássicos da Pan. Tem agora Men at Work com Who Can It Be Now.
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Esse é o Jovem Pan número 1 do Brasil com When in Rome, The Promise, aqui em mais um clássico da Pan. Na sequência, você vai curtir uma atrás da outra e tem agora David Bowie com Modern Love.

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0: 5h59.
1: Repita.
0: 5h59.
1: Começamos. Sabadão de Jornal da Manhã para você. Sejam muito bem-vindos. Muito bom dia. Hoje é dia 10 de outubro de 2026. David de Tarso. E vamos juntos em mais uma edição de final de semana com a minha dupla aqui. David de Tarso comigo. Vamos até às 10 horas da manhã com muita notícia, muita informação. Nosso time de repórteres, analistas, todo mundo vem para cá hoje para manter o seu fim de semana muito bem informado, às vésperas quase do segundo turno aqui no Brasil, David.
0: Exatamente, claro que a gente vai repercutir tudo isso e as movimentações dos políticos e muito mais para você. O Jornal da Manhã começa agora, Paula Nobre.
1: Vamos nessa então. Polícia Federal nega que Vorkaro tenha citado verba para filme sobre Lula em depoimento.
0: Alcolumbre marca para quarta-feira a votação da PEC, que prevê o fim da escala 6x1 no Senado.
1: Ministério da Justiça aciona a Polícia Federal para investigar ameaças de morte contra a deputada Ana Elisa.
0: Fachin manda a Polícia Federal investigar ameaças contra ministro Flávio Dino.
1: Justiça Eleitoral do Rio de Janeiro retotaliza votos e deve confirmar a eleição de Douglas Ruas no primeiro turno.
0: Dois terremotos atingem o Panamá em poucas horas e provocam desabamentos.
1: Agora são 6h02.
0: Repita.
1: 6 horas, aliás, perdão.
0: 6 em ponto, então, abrimos essa edição do Jornal da Manhã com muita informação para você.
1: Vamos nessa. A Polícia Federal e a PGR negam que Vorkaro tenha afirmado que financiou documentários sobre o presidente Lula. As informações você acompanha lá de Brasília com André Anelli.
2: A Procuradoria-Geral da República e a Polícia Federal negaram que o ex-dono do Banco Master, Daniel Vorkaro, tenha prestado depoimento ou entregue documentos na tentativa de delação premiada a respeito de um suposto financiamento de um documentário sobre o presidente Lula. As manifestações foram motivadas por conta de reportagem da revista Veja, que publicou que o ex-banqueiro disse, em áudio, ter bancado o longa-metragem produzido pelo diretor Oliver Stone. O documentário foi lançado em maio de 2024, após 2 anos de produção entre 2022 e 2023. Segundo a Veja, o áudio de Vorkaro sobre o financiamento do documentário teria sido anexado à proposta de delação, o que a PF e a PGR negam. As duas instituições ainda afirmaram que as tentativas de delação premiada não avançaram por falta de elementos que comprovassem as afirmações. Os advogados de defesa de Daniel Vorkaro também negaram o conteúdo da reportagem, que, segundo eles, não possui origem, autenticidade e nem integridade reconhecidas. No entanto, um dos defensores que assumiram recentemente o caso do banqueiro, Daniel Bialski, reconheceu que a voz na gravação é de Vorkaro, mas disse não saber a origem do áudio. Coordenador da campanha de Lula à reeleição, o ex-senador e ex-ministro Camilo Santana classificou a reportagem como uma peça eleitoral irresponsável, chamada também de farsa. Camilo Santana prometeu processar a revista Veja.
3: Isso é uma farsa que está sendo desmontada. A própria Polícia Federal já se posicionou, a própria Ministério Público já se posicionou. Né? Nós já acionamos o jurídico para entrar com todas as medidas cabíveis para processar a revista e processar também o Vorkaro. Não há nada que comprove aquele áudio. Aliás, tem suspeitas sobre o áudio. O fato é que é preciso a população saber. Quem tem envolvimento com o Vorkaro chama-se Flávio Bolsonaro. Além de ser mentiroso, além de ser um dos maior corruptos da família Bolsonaro, é ele. Estão tentando agora enganar a população, porque foi ele que pediu 164 milhões de reais ao Vorkaro. Foi ele que tem relações... Aliás, mentiu para você da imprensa. E logo depois foi desmascarado, né, com áudios, com mensagens. Não há nenhuma mensagem, nenhum áudio que comprove qualquer denúncia que a Veja está fazendo.
2: Segundo o jornal Folha de São Paulo, a única menção a um filme de Lula na proposta de colaboração de Daniel Vorkaro se encontra em um anexo sobre o financiamento do filme Dark Horse sobre o ex-presidente Jair Bolsonaro. Nesse trecho, o ex-banqueiro afirma que já havia patrocinado anteriormente filmes sobre Lula e sobre o ex-presidente Michel Temer, mas sem referências diretas ao documentário lançado em 2024. Nas conversas no celular de Vorkaro, também não aparecem menções a pagamento ou patrocínio para o documentário sobre o presidente Lula. O grupo jurídico Prerrogativas pediu à Polícia Federal a abertura de um inquérito para investigar suspeitas de que o ex-banqueiro teria sido incentivado a prestar um depoimento com informações falsas sobre o financiamento de um documentário a respeito do presidente Lula. Segundo os advogados do Prerrogativas, Vorcaro receberia em troca a liberdade a partir de 2027. De Brasília, André Anelli.
0: As campanhas de Lula e Flávio Bolsonaro apostaram em estratégias diferentes para conquistar o eleitorado no segundo turno. Na volta do horário eleitoral, o candidato do PL reforçou a ideia de mudança. Já a campanha do petista apostou no medo de falar do risco de perda de benefícios em um eventual governo do adversário. Quem tem todos os detalhes para a gente é a Karine Hillary.
4: Nas peças desta sexta-feira, a campanha de Flávio destacou o resultado do primeiro turno e apresentou perguntas e respostas sobre a continuidade de programas como Farmácia Popular, Minha Casa Minha Vida e Bolsa Família.
5: Farmácia Popular, acaba ou continua?
6: Continua, claro. 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
4: A peça reforça o slogan Brasil do Mesmo Lado. A ideia é vincular a eleição de deputados e senadores do PL à formação de uma base de apoio no Congresso, o que, segundo a campanha, facilitaria a governabilidade.
6: Baixar o endividamento, combater as facções criminosas, ter de volta a soberania de andar nas ruas sem medo e a soberania de encher o carrinho de compra. 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
4: Já a propaganda de Lula resgatou críticas ao governo do ex-presidente Jair Bolsonaro e colocou em destaque o que chama de tesouraço proposto por Flávio. O programa exibiu trechos de notícias sobre cortes de recursos em áreas como farmácia popular, combate ao câncer, financiamento habitacional e merenda escolar. A campanha petista associou uma eventual vitória do adversário ao risco de perda de benefícios e serviços públicos. A mensagem é reforçada pelo slogan: não deixe o pesadelo voltar.
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1: Lula agradeceu os votos recebidos e se dirigiu a quem não compareceu às urnas, com um apelo aos eleitores que desejam melhorias.
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1: A peça também destacou medidas do governo, como a isenção do imposto de renda, e apresentou promessas como cesta básica sem impostos e fim da escala 6x1. O programa ainda convocou os apoiadores a mobilizar eleitores nas ruas e no ambiente digital, e criticou a agenda armamentista com a perda de segurança e paz. De um lado, Flávio tenta afastar o receio de que seu governo interrompa programas sociais. Do outro, Lula procura transformar o legado de Jair Bolsonaro em um alerta ao eleitorado. As duas campanhas colocam no centro da disputa a ideia de mudança, mas com interpretações opostas. O que o país tem a ganhar ou a perder? De Brasília, Karine Hillary.
2: E o senador Flávio Bolsonaro, candidato do PL à presidência, negou nesta sexta-feira rumores de que, se for eleito, tentará privatizar a Petrobras e outras empresas estatais. Quem tem os detalhes para a gente é o Rodrigo Viga.
3: O candidato do PL à presidência da República, Flávio Bolsonaro, rechaçou, negou rumores sobre possíveis privatizações estatais caso seja eleito presidente da República no próximo dia 25. Nas últimas horas, andaram surgindo rumores e boatos em torno de privatização de Petrobras, Banco do Brasil, Caixa e outras estatais. No entanto, segundo Flávio Bolsonaro, tudo não passa de uma boataria de grandes mentiras que estão sendo construídas pelo PT, pelo governo Lula e pelos seus oponentes na tentativa de buscar votos e reverter no segundo turno o resultado das eleições presidenciais desse ano de 2026.
4: Uma boataria, o PT jogou uma boataria atrás da outra, disseram que eu ia acabar com a farmácia popular, é mentira, eu jamais faria isso. Eu vou melhorar a farmácia popular, o remédio vai chegar na porta, vai chegar dentro da sua casa, a gente vai dar na sua mão, na palma da sua mão, que é um celular, você não apenas vai receber o remédio, você vai receber um SMS avisando a hora que você tem que tomar o seu remédio para você não esquecer. É assim que a gente vai tratar as pessoas que precisam do farmácia popular. Então, gente, me ajudem a combater essas fake news do PT.
3: Flávio Bolsonaro também comentou a decisão do governo federal de ampliar desonerações, subsídios e subvenções para os combustíveis. Houve uma ampliação para etanol, diesel e gasolina, a um custo de mais de 5 bilhões de reais. Na avaliação de Flávio Bolsonaro, o atual governo está com esses programas de subvenção, subsídio e desoneração armando uma bomba para os motoristas para depois das eleições.
4: Muita gente não percebeu ainda qual é outra bomba que ele vai jogar no colo do consumidor, no colo de quem usa moto, quem usa carro, dos nossos caminhoneiros. O Lula, pela Petrobras, deu um subsídio de aproximadamente R$2 no preço do diesel. Sabe quando que acaba esse subsídio, pessoal? No dia 25 de outubro. No dia seguinte à eleição, o preço do diesel nas bombas já pode subir em torno de R$2. É isso que esse governo irresponsável está fazendo. Então tem que mudar tudo. Para começar a mudar a economia do Brasil, a primeira coisa é tirar Lula.
3: Sobre a denúncia feita pela revista Veja, de que o presidente Lula também teria recebido recursos do ex-banqueiro Daniel Vorkar para o filme Lula, lançado em 2024, de Oliver Stone, Flávio Bolsonaro afirmou que existe uma diferença muito grande entre esse caso e o filme sobre o pai dele, Dark Horse. Enquanto que no Dark Horse, os Bolsonaro pediram patrocínio para viabilizar o filme, No caso de Lula, ficou muito claro, segundo Flávio Bolsonaro, que houve um pedido de propina.
5: E o que nós vimos agora, com o áudio do próprio Porcaro, dizendo o que eu sempre falei desde o dia 1. Com o filme do Bolsonaro não tem nada de errado. Já com o filme do Lula, foi dinheiro por fora. Esse cara recebeu propina, então o Bolsonaro pediu um patrocínio e o Lula pediu propina.
3: Flávio Bolsonaro esteve nesta sexta-feira no encontro com apoiadores, correligionários e empresários aqui no Itanhangá, bairro da zona sudoeste da capital. Do Rio, Rodrigo Viega.
6: Por outro lado, o presidente Lula reforça a mudança de estratégia nesta nova fase da campanha, com mais participação do pessoal do presidente nas redes sociais, discursos a favor também do debate na TV. Acompanhe todos os detalhes na reportagem de André Anelli.
7: Lula retomou a campanha com uma carreata em Ceilândia, perto de Brasília. Maior cidade satélite do Distrito Federal, o local é um reduto bolsonarista e impôs derrotas ao petista tanto no primeiro turno quanto em 2022. O presidente Lula, acompanhado da primeira-dama Janja da Silva e de aliados, entre eles o candidato do PT ao governo do DF, Leandro Grass, disse que o ato era a favor da escala 6x1.
8: Essa é a passeata que quer reduzir a jornada de trabalho para as pessoas trabalharem 5 dias e descansar 2, se da escala 6x1.
7: Em busca de uma virada inédita no segundo turno, o presidente e candidato à reeleição subiu o tom contra o rival, Flávio Bolsonaro, ao fazer referência ao caso Master, que agora também atinge o núcleo duro do PT, com a revelação de um suposto áudio atribuído a Daniel Vorcaro sobre um repasse milionário a Paulo Okamoto, ex-presidente do Instituto Lula, para bancar um documentário sobre o presidente. Mais uma vez, Lula saiu em defesa da soberania nacional e o controle das terras raras, ao criticar a proximidade entre a família Bolsonaro e o presidente dos Estados Unidos, Donald Trump.
8: Essa é a passeata dos que amam a bandeira verde e amarela do Brasil. Do outro lado está aqueles que amam a bandeira americana. Essa é a bandeira daqueles que querem o Brasil soberano. Do lado de lá estão aqueles que querem que os americanos venham explorar as nossas riquezas aqui. Nós queremos dizer alto e bom som: o Brasil e a riqueza do Brasil é do povo brasileiro. E aqui ninguém tasca.
7: O coordenador da campanha à reeleição ao Palácio do Planalto, ex-ministro Camilo Santana, confirmou que Lula vai participar de 3 debates nesse segundo turno, um deles o da Band, em parceria com a Jovem Pan, no próximo domingo, dia 18. Já o debate deste domingo na Record foi cancelado.
8: Vai ter um debate na televisão.
7: Enquanto tenta impulsionar o petista, a campanha do PT teme ser alvo de um boicote nas redes sociais. Em uma série de representações apresentadas ao Tribunal Superior Eleitoral, a coligação de Lula apontou a suposta redução do alcance de publicações favoráveis ao presidente, um esquema de remuneração com criptomoedas para divulgação de propaganda pró-Flávio Bolsonaro, além de vídeos manipulados ou gerados por inteligência artificial e conteúdos considerados desinformativos. Para a coligação, uma eventual restrição injustificada de alcance afeta o equilíbrio da disputa e o regular desenvolvimento do segundo turno. De Brasília, André Anelli.
6: Como a gente viu na reportagem, né, como que fica o Lula prevendo muitos debates no segundo turno? A expectativa é de que confrontos diretos com Flávio Bolsonaro sejam impostos, inclusive sobre os benefícios sociais e o caso do Banco Master. A Dora Kramer analisa tudo isso nas estratégias do candidato.
9: Se não ocorrer nenhum imprevisto, amanhã será o primeiro dos quatro debates previstos para a campanha do segundo turno. Os últimos destaques do noticiário político e o conteúdo dos programas de estreia na volta da propaganda eleitoral de rádio e TV dão uma pista sobre quais serão os temas preferidos pelo presidente Lula e por Flávio Bolsonaro nesse primeiro enfrentamento. A manutenção ou cancelamento de benefícios pessoais e o escândalo do Banco Master são as armas mais pesadas, pelo que a gente pode perceber até agora. O presidente e o senador vem dizendo que pretendem ir a todos os debates. Seria muito bom que eles cumprissem esse prometido, porque se isso acontecesse realmente, não fugirem, não refugarem do enfrentamento, vai ser uma ótima oportunidade, não só para os dois finalistas da eleição presidencial confrontarem suas ideias, mas também para mostrarem respeito que não tiveram no primeiro turno pelo público que vai escolher o próximo presidente da República.
2: Agora são 6h19. A deputada federal mais jovem eleita por Minas Gerais aciona a Polícia Federal por causa de uma série de ameaças. Quem tem os detalhes é o nosso repórter André Anelli.
7: Em ofício encaminhado ao diretor-geral da Polícia Federal, Andrei Passos Rodrigues, a Secretaria Nacional de Acesso à Justiça do Ministério da Justiça solicitou a adoção de providências junto ao X e à Meta, dona do Instagram e Facebook, para interromper as práticas denunciadas pela deputada eleita Ana Elisa, que disse ter sido vítima de ameaças de morte e de estupro. A secretaria pede a identificação e a punição dos responsáveis suspeitos de crime de ameaça contra uma mulher por conta de sua atuação política. Horas antes, a deputada Ana Elisa já havia publicado um vídeo onde dizia sofrer ataques e ameaças a cada 2 minutos em média.
10: Eu acredito que ninguém mereça sofrer ameaça de morte por estar politicamente engajado e tentando defender o que acha melhor para o país. O debate político para mim nunca foi sobre isso. E a minha equipe desativou a minha conta no Twitter porque nós estávamos recebendo ameaça de morte a cada 2 minutos. Ameaça de morte e ameaça de estupro. Eu estou totalmente vulnerável. Eu, por enquanto, não tenho uma força-tarefa de segurança. E se qualquer coisa acontecer comigo, eu espero que vocês atribuam a conta de Nicolas Ferreira, Gleidson e Eduardo Azevedo, que foram as 3 pessoas que ajudaram a disseminar fake news contra mim aqui nas redes sociais.
7: Antes mesmo do resultado das eleições, Ana Elisa disse ter recebido um e-mail de um criminoso autodefinido como integrante de um grupo supremacista branco. Esse criminoso teria citado dados pessoais dela e dos familiares dela, e o material agora foi encaminhado para a investigação da Polícia Civil de Minas Gerais. De Brasília, André Anelli.
6: A política brasileira continua a atrair os militares e os policiais. O número de eleitos cresceu este ano e voltou ao patamar recorde, atingido até quando o Bolsonaro, né, estava na gestão. A reportagem de Matheus Dias.
11: Exemplo de 2018, com ampla vantagem bolsonarista no Congresso, dessa vez também em relação a 2018. 2026 agora também foi um ano em que muitos militares e policiais foram eleitos. Isso no primeiro turno das eleições, então, 99 candidatos que se intitularam como policiais ou militares conseguiram vencer nas urnas. Esse número é menor em comparação a 2018, mas a proporção de vitoriosos é a mesma. o que pode se trazer força principalmente a partidos como PL e Republicanos. A gente analisa as últimas eleições. Em 2014 foram 40 candidatos eleitos que se auto-intitulavam militares ou policiais. Em 2018, impressionantes 118 candidatos eleitos. Em 2022, 94 candidatos vitoriosos. E agora em 2026, 99 candidatos. Mesmo que os 99 vitoriosos agora sejam menores do que os 118 em 2018, na eleição em que Jair Bolsonaro foi eleito presidente, nessa comparação, 8% dos candidatos militares conseguiram vencer, tanto em 2018 como em 2026, mostrando então que a proporção foi a mesma. Agora, nessa eleição, mais de 1.200 candidatos se auto-intitularam militares ou policiais, tendo então 8% de vitoriosos, com 99 candidatos eleitos. Esse número ainda podia ser maior, afinal, o cálculo ele é medido a partir do momento em que os candidatos eles se cadastram no site do Tribunal Superior Eleitoral, e aí eles se auto-intitulam como militares ou policiais. Mas tem candidatos que não se colocam esse rótulo no momento da candidatura, como o caso, por exemplo, do governador reeleito aqui em São Paulo, Tarcísio de Freitas, também do candidato vitorioso agora ao governo do Rio Grande do Sul, Luciano Zucco. Eles que são militares de reserva, ambos formados, inclusive, na mesma turma da Academia Militar das Agulhas Negras, e eles não se colocaram à disputa como militares. Tarcísio se colocou à disputa como governador. Luciano Zucco se colocou à disputa como deputado, que tentava um cargo ao governo ali. Eles colocaram os cargos que exerciam. A exemplo também de Guilherme Derrite, ele capitão da Polícia Militar da Reserva, mas que se colocou à disputa como deputado, que tentava um cargo ao Senado. Esse número, então, poderia ser ainda maior. Ao todo, pelos que se intitularam militares, 99 eleitos. Vale lembrar que as bancadas, então, onde abrigam o maior número de militares e policiais, são os partidos do PL e também o Republicanos.
2: E a nova composição do Congresso, a partir de 2027, deve alterar o equilíbrio de forças entre a direita, esquerda e o centrão. A Dora Kramer analisa o cenário.
9: Na nova composição do Congresso, a direita bolsonarista cresceu, a esquerda ficou no mesmo lugar e o centrão encolheu. Logo, o centrão que sempre dominou o Congresso. Desde a Constituinte, nos anos 80, quando políticos de centro-direita e de direita se organizaram para travar o embate com a esquerda no parlamento, naqueles tempos em que se retomava a democracia. Depois disso, nas legislaturas seguintes e até agora, esse campo do centrão ficou mais conhecido por defender interesses pragmáticos do que alinhamentos ideológicos, que parece ser a tendência do pessoal que vai ser maioria. O pessoal é isso, PL, principalmente PL, que vai ter ampla maioria na Câmara e no Senado a partir de fevereiro de 2027. Aí a pergunta que fica é se o centrão, nesse cenário, vai perder poder, importância e, óbvio, relevância. Quando a gente olha a velocidade com que esses partidos do centrão estão aderindo a Flávio Bolsonaro, a pergunta a essa resposta é não, pelo menos eles não estão minimamente dispostos a perder poder e importância. Esse súbito amor pelo Flávio Bolsonaro, na verdade, tem a ver com aquele ditado que diz que quando não se pode combater o inimigo, é melhor se juntar a ele.
6: Jornal da Manhã, 6 horas e 26 minutos.
2: Repita.
6: 6:26.
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2: Agora são 6:30.
6: Repita.
2: 6:30. O Tribunal Regional Eleitoral do Rio de Janeiro promove hoje, a partir das 15h, a retotalização, olha só, dos votos para o governo do estado. Quem tem os detalhes é o Rodrigo Viga.
33: O Tribunal Regional Eleitoral do Rio de Janeiro vai formalizar e oficializar neste sábado a vitória do candidato do PL, Douglas Juas, nas eleições para o governo do estado do Rio de Janeiro. A cerimônia de retotalização dos votos acontece no fim da tarde deste sábado. Ela se faz necessária após decisões importantes tomadas pelo TSE, o Tribunal Superior Eleitoral, na última quinta-feira. Se foi necessário uma sessão do TSE após o candidato do Republicanos ao Palácio Guanabara, Antony Garotinho, já na segunda-feira, pós eleição, anunciar que estava desistindo de um recurso apresentado à Corte Suprema Eleitoral. Que recurso era esse? Para tentar garantir o registro da sua candidatura. Foram 3 decisões no TSE em uma única sessão. 7-0, 7 ministros a favor da não aceitação, do não acolhimento da desistência de Antony Garotinho. Também 7-0 manutenção do indeferimento do registro de candidatura de Garotinho, algo que já tinha acontecido aqui no Tribunal Regional Eleitoral. E a última decisão, a mais importante, 5-2, para invalidar os votos destinados a Garotinho no último domingo. Foram mais de 270 mil votos. Sem os votos do ex-governador do estado do Rio de Janeiro, candidato esse ano pelo Republicanos, Douglas Ruas passou a ter mais de 50% dos votos válidos. Precisamente, 50,88%. Douglas Ruas passou a semana em Brasília, já deu entrevista como futuro governador do estado e tem sido muito celebrado aqui no Rio de Janeiro. Douglas Ruas está agora focado, segundo ele mesmo disse, em ajudar o candidato do PL à presidência da República, Flávio Bolsonaro, a se eleger presidente no próximo dia 25. Do Rio, Rodrigo Viega.
6: O mecanismo da reforma tributária virou um cabo de guerra entre o presidente Lula e o senador Flávio Bolsonaro. Marcelo Matos traz as informações.
0: A reforma tributária entra no foco das campanhas no segundo turno. O debate é sobre o mecanismo split payment, modelo em vigor nos Estados Unidos e Europa, que opera com a retenção imediata de tributos na fonte e altera o fluxo de caixa empresarial, explica o tributarista Rodrigo Lázaro.
1: Imagina uma nota fiscal de R$100. Nessa nota fiscal, R$28 desse dinheiro que vai ser pago do cliente para o fornecedor, R$28 já vai direto para o caixa do governo, nem transita na conta do fornecedor, a pessoa que está vendendo a mercadoria. E os outros 72%, dos R$72, já vai direto pro fornecedor, ou seja, o dinheiro já cai direto na conta do governo, sem transitar dentro do fornecedor.
0: Já o tributarista Tiago Seco ressalta o efeito dominó na cadeia, o que obrigará uma constante análise de pagamentos e o empresário viraria um fiscal da Receita Federal na prática.
3: Ela realmente acaba sendo uma boa estrutura.

0: analisa o advogado Thiago Seco em relação a 2027.
1: Até pelo momento que já vem acontecendo, né? Até a própria adequação da NFE ali, das notas fiscais eletrônicas, o emissor mudou, então bastante coisa foi alterada. E os próprios portais, eles ainda não estão funcionando da forma certa. Então eu acredito que vai ter um alongamento aí dessa adequação, com certeza.
0: No momento de disputa eleitoral, as duas campanhas se dividem sobre o tema split payment. O atual ministro da Fazenda, Dario Durigan, defendeu o modelo como instrumento tecnológico debatido no Congresso e pretende reduzir a sonegação fiscal. E não haveria problema com o fluxo de caixa das empresas. Já a coordenadora econômica da campanha de Flávio Bolsonaro, Daniela Marques, avalia que poderia haver mudança no sistema, num mecanismo pela asfixia ao capital de giro, principalmente dos pequenos empresários. O tributarista Rodrigo Lázaro avalia o modelo.
2: Se a gente não tiver o split payment, muito provavelmente os governos estaduais e a União vão voltar atrás na questão de subsídio tributária e produtos monofásicos, que são formas de tributação mais complexas, que causam mais resíduos fiscais ao longo da cadeia. Então, o split payment é ruim para administrar a questão, né, para os empresários, porém, ele é o motivo para a gente simplificar o sistema e acabar com essa questão da subsídio tributária, do monofásico. Não tem por que antecipar um recolhimento que vai ser definitivo dentro do split payment.
0: Caberá ao sistema financeiro brasileiro a operação do split payment e o governo admite pagar até 39 centavos por transação aos bancos. A Receita Federal avalia que o split payment deverá ser obrigatório somente em 2028. Portanto, caberá ao Senado ainda em 2026 a decisão final de adiamento ou início das atividades do modelo em 2027.
3: Agora os nossos destaques internacionais, a expectativa para as eleições legislativas nos Estados Unidos e o futuro do governo de Donald Trump são o tema da entrevista desta semana do JP Internacional com Fabrício Nartzik. Confira.
4: Donald Trump deu um novo prazo para voltar a atacar o Irã. Segundo uma publicação do presidente norte-americano pelas redes sociais, os Estados Unidos têm conversas produtivas com o país persa e só devem retomar as atividades militares se retomarem após as eleições legislativas em 3 de novembro. A situação de Trump é complicada. Uma pesquisa Reuters Ipsos divulgada nesta semana indica que 44% dos eleitores devem optar por candidatos do Partido Democrata ao Congresso, enquanto 37% devem votar em candidatos do Partido Republicano. Os indecisos somam 13%. Mas quando a gente olha para o entusiasmo dos eleitores, a situação é diferente. Nesse cenário já difícil para a Casa Branca, a situação fica ainda pior. 65% dos americanos desaprovam o segundo mandato de Donald Trump até agora, com apenas 32% de aprovação. Quando a gente olha para a questão do entusiasmo relativo a quem votou na eleição presidencial de 2024, fica da seguinte forma: entre os eleitores que votaram em Donald Trump, 30% se consideram muito entusiasmados para votar, 21% se consideram entusiasmados, 30% não sabem ou não quiseram responder, 9% são indiferentes e muito indiferentes somam 10%. Já entre aqueles que votaram em Kamala Harris, candidata do Partido Democrata, a situação é outra. 48% estão muito entusiasmados. Entusiasmados são 18%. Não sabem ou não souberam responder. São 20%. Indiferentes são 7%. E muito indiferentes somam 6%. O resultado disso tudo, os republicanos podem perder a maioria nas duas casas do Congresso no começo do próximo mês. E para falar mais sobre esse assunto, a gente recebe o professor de Relações Internacionais da UERJ, Universidade Estadual do Rio de Janeiro, Paulo Velasco. Professor, seja muito bem-vindo. A primeira pergunta que eu quero te fazer é a seguinte: Donald Trump, em um ano e meio de governo até agora, com maioria nas duas casas do Congresso,

0: Congresso teve dificuldades para governar. O que que significaria para esse atual governo americano uma perda do controle no legislativo?
1: Muito boa tarde, é um prazer falar com vocês. O Donald Trump ele tem uma particularidade, né, que o diferencia em grande medida de outros presidentes americanos que o antecederam. Né? Ele é um presidente que muitas vezes passa por cima das instituições, né, passa por cima do parlamento, passa por cima do seu próprio partido em muitas questões. Né, ele vai, né, na contramão muitas vezes, né, de todo um establishment, né, justamente para fazer um pouco a sua vontade. Né? Ele não é muito ligado, né, à dimensão institucional do exercício do poder, né, do comando da Casa Branca. Mas não tenha dúvida, né, que no caso de uma derrota, né, uma derrota possivelmente, né, em pelo menos uma das duas casas, ou até mesmo nas duas, né, essa derrota, né, nas eleições legislativas, né, pode trazer impactos muito severos, né, para o seu governo. Né, ele poderá ter um problema de governabilidade muito amplo, né, a partir do ano que vem, inclusive, né, a depender, né, da maioria que os democratas consigam, por exemplo, na Câmara de Representantes, que equivaleria aqui à Câmara dos Deputados, né, poderia inclusive voltar a pipocar, né, algumas questões relativas ao impeachment do presidente, né, e tal, incômodos contra, né, a sua própria pessoa, né, no exercício do comando do país. Né. Não é uma derrota pequena. É bem verdade que, olhando historicamente, né, esse é um outro dado relevante, né, que as eleições de meio de mandato, né, para o parlamento americano são muitas vezes uma espécie de referendo, né, da população acerca de quem está no poder, né, como a população vê o comando do país até aquele momento, né, na primeira metade, digamos assim, do mandato, né? Assim que se percebe muitas vezes nos midterms, e não raramente, né, a população acaba, né, dando um voto de castigo, podemos dizer, contra quem está no poder, né, porque de alguma maneira, né, aqueles quase dois anos já de governo frustram um pouco expectativas, né, as promessas de campanha, né, começam, né, a se perceber como não realizadas, né, e a população se mostra bastante frustrada. Então, né, não é incomum, né, aconteceu com o Biden, por exemplo, né, ele perdeu também a maioria nas midterms, né, não é algo incomum de acontecer, né, mas claro, né, o Trump, né, teria muito constrangimento, né, para poder continuar governando com tranquilidade, né, a partir de janeiro, né, caso perca a maioria. Basta em uma das duas casas, né, por exemplo, na Câmara de Representantes, né, mas agora, né, pelo que as pessoas indicam, ele poderia até perder no Senado, né, que se pensava que era mais difícil, ele tem que virar 4 votos no Senado, né, então seria mais difícil, né, mas agora já é algo possível.
0: Professor, o senhor mencionou que as eleições de meio de mandato são uma espécie de referendo ao governo. As pesquisas de aprovação indicam que Donald Trump é rejeitado por aproximadamente 65% dos eleitores americanos e apoiado por apenas 32%, um índice recorde de desaprovação e a menor aprovação da história da Casa Branca. O que que Donald Trump precisa fazer nesse momento para tentar juntar as tropas e levar os eleitores às urnas para defender esse governo dele?
1: Muito difícil, né? Um desafio grande, ele tem pouco tempo, né? As eleições são já, né, no início do mês de novembro. Então, os eleitores americanos estão muito frustrados, sobretudo com o custo de vida, né? Já era uma questão muito severa, né, no governo anterior, né? Isso ajudou, inclusive, a dar a vitória ao Trump, né, contra a Kamala Harris, né, porque ele dizia justamente, né, que o governo Biden tinha sido um desastre em termos, né, de inflação elevada, não tinha conseguido controlar esse problema. Só que os americanos se deparam com ainda um custo de vida muito elevado. Tivemos, inclusive, a guerra no Irã, né, contribuindo para uma elevação significativa no preço da energia, no preço da gasolina, né? Que a gente sabe como os americanos dependem muito, né, da gasolina, né? Os carros americanos não são propriamente veículos econômicos, né? A gasolina chegando, né, a mais de $5 é o preço do galão. Então, tudo isso, claro, afeta muito, né, a qualidade de vida do americano médio, né, cujo dinheiro muitas vezes não consegue chegar mais ao final do mês. E os americanos pensam de maneira muito pragmática, né, do ponto de vista econômico, né? Como eles estavam há 2 anos, né, quando o Trump foi eleito. Se eles entenderem que estão pior hoje, né, aí vem o voto de castigo, né? Então, é difícil para o Trump, né, conseguir reverter esse cenário em tão pouco tempo. Ele já chegou até a prometer, né, que daria $5,000 para cada norte-americano adulto, né, no caso, né, do Partido Republicano vencer as eleições, né, para o parlamento agora. Né. Isso é, no bom português, compra de voto, né, crime eleitoral, né, mas ele chegou a falar isso. Difícil, né? Ele tem um desafio grande pela frente, é difícil imaginar alguma estratégia, né? Tirando essas, né, que ele usa, né, essas bravatas, né, de dizer que com ele o país é melhor, né, fazer a América grande de novo, né, ou prometer dinheiro, né, como ele fez há pouco tempo, mas um desafio bem significativo.
0: senhor citou a questão do custo de vida. A gente lembra que em 2024, Donald Trump foi eleito com uma vantagem arrasadora sobre Kamala Harris, conseguiu o controle das duas câmaras no legislativo e imaginava-se que teria um governo relativamente livre para trabalhar. Mas ele entra na Casa Branca em 20 de janeiro do ano passado, já com uma figura muito divisiva para o eleitor americano, apesar da vitória eleitoral. Dá para a gente dizer, professor, que essa guerra contra o Irã que começou esse ano é o grande pecado do governo Trump até agora? Ou existe algum outro fator que tenha influenciado mais para essa desaprovação que ele tem no momento?
1: Eu acho que é um fator importante, né? Não há dúvida alguma, né? Ele já, desde a primeira vez que foi presidente americano, ele prometeu um desengajamento dos Estados Unidos em relação, né, a questões internacionais, né? Os Estados Unidos deixariam de ser a polícia do mundo, né? E aí, de repente, os Estados Unidos embarcam, né, num conflito que os americanos não queriam, né? É uma questão que talvez seja muito importante para Israel, que está ali do lado, né, do Irã, mas não é uma questão relevante, né, ou prioritária para o americano médio, né? E, de repente, né, o Trump indo na contramão daquilo que ele sugeria, né, na campanha presidencial, né, ele faz os Estados Unidos engajarem numa guerra, né, que, segundo ele prometia, terminaria em poucas semanas, né, um conflito iniciado no início do ano, né, já estamos aí caminhando para o final do ano, né, um conflito que, né, só traz consequências perversas, né, para os Estados Unidos, né, para o americano médio. Então, esse sim, sem dúvida alguma, é um grande pecado. E além, né, dele justamente ter implementado ali algumas políticas, né, para cortar gastos sociais, né, que também prejudicaram a vida, né, de americanos, né, que sofrem um pouco mais, né, com a condição social. Então hoje, né, fazendo um balanço, um dividendo, né, ele entrou um pouco com tudo, né, claro, amparado numa vitória eleitoral espetacular, né, prometia tornar o Estado mais eficiente, né, à época inclusive indicou o Elon Musk, né, para ter uma espécie de secretário de eficiência, né, da burocracia americana, cortar gastos do Estado, e de fato houve um corte de gastos de algumas frentes, né, impactado em políticas sociais, né, mas houve um aumento brutal de gastos em outras dimensões, né, na dimensão militar, por exemplo, em outras áreas, né, que não beneficiam propriamente, né, o americano médio, reitero. Então, são alguns pecados que ele cometeu, né, talvez iludido com a vitória eleitoral que você bem citou, né, espetacular, né, mas agora, né, passados quase 2 anos, né, daquele momento em que ele se elegeu mais uma vez para a Casa Branca, né, o povo, né, já demonstra, né, insatisfação, né, e esse baixíssimo nível de popularidade, né, pouco acima de 30%, é um indicativo para ele muito grave e certamente terá um impacto nocivo para o partido nas eleições que se avizinham.
2: Ainda no contexto internacional, na Espanha, a direita pode se beneficiar nas eleições antecipadas pelo premier Pedro Sánchez. Além da crise migratória, o antigo problema da habitação deve influenciar esse cenário. Veja na reportagem do correspondente internacional Luca Bassani.
3: A crise de moradia, que há anos pressiona principalmente jovens e famílias de classe média na Espanha, passou nas últimas semanas a dominar também o cenário político do país. O estopim foi o despejo de Mari Carmen Abascal, de 87 anos, retirada em setembro do apartamento no bairro do Retiro, em Madrid, onde vivia há mais de 7 décadas. O caso provocou manifestações em várias cidades e transformou a senhora Mari Carmen em um símbolo de uma crise habitacional que já era apontada havia 3 anos como uma das principais preocupações de todos os espanhóis. A dimensão do problema é estrutural e de complexa resolução, segundo vários analistas. A Espanha enfrenta um déficit estimado de 750 mil moradias, que pode chegar a 1 milhão até 2028, enquanto a oferta cresce mais lentamente que a demanda nas principais áreas urbanas, incluindo a capital Madrid e outras grandes cidades. A pressão vem de uma combinação de crescimento populacional, imigração, turismo em massa, aluguel de curta duração, burocracia para novas construções e uma oferta bastante reduzida da habitação social. Após o despejo de Mari Carmen, o governo de Pedro Sánchez tentou responder com 2 decretos emergenciais, incluindo limites para aluguéis, prorrogação automática de contratos vigentes e uma moratória dos despejos. As medidas, porém, foram rejeitadas no Congresso pela oposição, que atualmente possui a maioria das cadeiras. A derrota parlamentar precipitou, então, o fim da legislatura e Sánchez convocou eleições antecipadas para o próximo 29 de novembro, 8 meses antes do previsto. A crise ganhou ainda mais peso simbólico quando a senhora Mari Carmen faleceu ao longo da semana após 2 semanas hospitalizada. A sua morte gerou novas manifestações e ampliou a pressão sobre todos os partidos políticos para apresentar propostas concretas ao problema da habitação. Do ponto de vista eleitoral, porém, o cenário hoje parece favorecer a oposição, favorecer a direita, já que pesquisas divulgadas nessa semana mostram o PP e o Vox somando entre 198 e 200 cadeiras, bem acima das 176 necessárias para a maioria absoluta. O PP aparece perto de 32%, enquanto o partido governista PSOE, partido da esquerda, liderado por Sanches, ronda os 28%. Também com o enfraquecimento do Sumar, outra legenda de esquerda que faz parte do governo, se reduzem ainda mais as possibilidades do atual premier permanecer no cargo. A grande questão agora é saber se o governo conseguirá transformar a indignação social com a moradia em um voto progressista. Até aqui, porém, a oposição de direita parece melhor posicionada para converter o desgaste acumulado ao longo dos anos de governo em mudança de poder. Diretamente da Europa, para a Jovem Pan, Luca Bassani.
4: Final da manhã, agora são 6:50.
2: Repita.
4: 6:50.
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3: Horas e 54 minutos.
4: Repita.
3: 6h54.
4: E olha só, agora eu quero trazer uma reportagem, Paula, até que repercutiu bastante ontem, sobre o motorista de uma BMW que estava andando na contramão na Avenida Padre José Maria, em Santo Amaro, zona sul aqui da capital paulista, e acabou matando um morador de rua. Ele arrastou esse morador por quase um quilômetro e eu acompanhei todo esse caso e você vai ver agora na reportagem.
5: Oi, Márcia, muito boa tarde a você, boa tarde a todos. Daniel Santana de Jesus, de 44 anos, era o motorista da BMW, esse veículo de luxo, que acabou arrastando por cerca de 900 metros, quase um quilômetro, esse morador de rua que infelizmente perdeu a vida para dentro de um clube no bairro de Santo Amaro, na zona sul da capital paulista. Ele foi submetido ao teste do bafômetro e os policiais constataram que ele estava completamente embriagado, conforme eu conversei aqui com o sargento PM de Paula.
6: Devido ao seu estado de embriaguez, ele não tem condições de demonstrar nenhum arrependimento ou fazer qualquer menção dos fatos acontecidos, né? Foi preservado o direito dele de se permanecer calado e posterior ele foi conduzido para realizar os exames pertinentes à ocorrência. Foi constatado a quantidade de 0,71. E isso é bem acima do permitido por lei.
5: Nas redes sociais, Daniel é conhecido como Daniel Brasil. Tem mais de 130 mil seguidores, ele é DJ, produtor. E segundo os policiais militares que atenderam a essa ocorrência, logo depois que ele arrastou por cerca de 900 metros esse morador de rua, ele ainda tentou fugir pulando numa piscina. Quem falou mais detalhes sobre isso com a gente é o soldado da Polícia Militar, soldado Lucas Batista.
7: Quando a gente chegou no clube, né, logo após quando ele bateu na grade do clube, ele se evadiu a pé, né, continuou o acompanhamento, o mesmo pulou a grade do clube, a equipe o acompanhou e o deteve dentro da piscina.
5: Agora ele deve responder por homicídio doloso, quando há a intenção de matar, já que foi constatado que ele estava dirigindo sob efeito de álcool. David de Tarso para a Jovem Pan News.
3: Agora a gente volta para o cenário político. O Senado enviou ao STF um pedido de extinção da ação que solicita os registros de pessoas que compareceram à casa. O Bruno Pinheiro tem os detalhes.
8: O Senado Federal respondeu ao ministro Luiz Fux e pediu que o Supremo rejeite uma ação que tenta obter registros de entrada e saída de 8 pessoas nas dependências da casa desde 2019. Entre os nomes estão Daniel Vorcaro, ex-dono do Banco Master, Viviane de Moraes, mulher do ministro Alexandre de Moraes, e Fábio Luiz da Silva, o Lulinha. O José Ferreira da Silva, irmão do presidente Lula. A lista também inclui Antônio Carlos Camilo Antunes, conhecido como Careca do INSS, além de Felipe Macedo Gomes, Anderson Cordeiro de Vasconcelos e Américo Monte Júnior. Fux havia determinado que o presidente do Senado repassasse informações. O processo estava inicialmente com Alexandre de Moraes, que se declarou impedido e acabou redistribuído. O Senado argumentou que a divulgação desses registros Isso pode expor fontes, interlocutores e relações mantidas pelos parlamentares. Agora, caberá a Fux decidir se aceita os argumentos da casa ou se permite o acesso às informações. O caso gerou um forte incômodo entre Davi Alcolumbre, que já havia inclusive decretado sigilo de 100 anos sobre as imagens internas do Senado Federal. De Brasília, o Bruno Pinheiro.
3: Dia bonito aqui na capital paulista. 6h58 da manhã, David de Tarso. Olha quem apareceu já.
4: O sol.
3: O sol.
4: E sabe que a gente, há muitos dias, né, tem enfrentado chuvas aqui em São Paulo, em toda a região sudeste, Paula Nobre. Eu sempre, quando a gente se encontra de manhã aqui, antes de iniciarmos o nosso trabalho ao vivo, eu pergunto, e aí, hoje vai fazer calor? Como que vai ser?
3: E no fim de semana... Você é a torcida do Flamengo inteiro.
4: E aí eu fico...
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3: E para quem, 7 horas e 12 minutos, para quem estava no rádio, está de volta aqui com a gente, estava no horário eleitoral obrigatório e agora recebendo as principais notícias do Brasil e do mundo. E olha só, em São Paulo, o feriado do dia 12 de outubro deve movimentar mais de 3 bilhões e meio de reais por conta do turismo religioso e das comemorações do Dia das Crianças. A Danúbia Braga vai trazer todos os detalhes para a gente ao vivo agora. Muito bom dia, Danúbia.
4: Oi, David. Bom dia para você, bom dia a todos. Pois é, esse levantamento realizado pelo Centro de Inteligência da Economia de São Paulo, com base nos dados, então, da Secretaria de Turismo aqui do nosso estado, está prevendo aí esse movimento de 3,59 bilhões de reais e muito se deve ao turismo religioso, justamente por conta do feriado da padroeira do Brasil. Então, a questão de hotelaria, por exemplo, esse setor já tem 75% de ocupação, de acordo com esse levantamento. E alguns municípios mais ali impactados de forma positiva, certamente. São eles a Piaí, também a questão ali de Avaré, Cesário Lange, porque programaram procissões, né, e peregrinações em homenagem à Nossa Senhora Aparecida. E aí em Pindamonhangaba, que está em rota de importantes romarias também, a expectativa é receber em torno de 150 mil pessoas durante esse período. Já em Aparecida, que é justamente o principal destino do turismo religioso do país, a movimentação deve ser ainda maior de acordo com esse levantamento. A cidade recebeu quase 500 mil fiéis em 2025 e nesse mesmo período as celebrações vão estar justamente associadas às festas, né, populares em diferentes regiões do estado. Então Barbosa, Bom Jesus dos Perdões estão entre os municípios que apostam ali em quermesses e em festejos para receber esses visitantes. Em Brotas tem um destaque para o cortejo fluvial que deve reunir aproximadamente 18 mil participantes entre os dias 10 e 12 de outubro. E aí o Dia das Crianças também amplia toda a questão da economia, em que os pais naturalmente vão ali às compras para presentear os seus filhos. Então a programação voltada para o Dia das Crianças no estado também deve contribuir muito com a economia. Por isso os estabelecimentos comerciais e turísticos, né, devem oferecer programações e descontos especiais pensando justamente nessa data. Litoral Paulista também tem uma previsão de ser beneficiada. A gente tem um calorão previsto para esse fim de semana e também no feriado, ainda que tenha ali também umas pancadas de chuva em áreas isoladas no período da tarde. Mas nem por isso as pessoas deixam de aproveitar quando está aquele calorão então é bom para se refrescar. No litoral paulista também muita gente já deixou a capital paulista ainda ontem com direção ao interior e ao litoral, então com certeza essas regiões devem ser beneficiadas com esse feriado. Então a previsão é do movimento de 3,59 bilhões de reais para esse feriado, então, de Dia das Crianças e também Nossa Senhora Aparecida. Volto com vocês.
5: Obrigada, Danúbia, pelas suas informações. E com a proximidade do Dia das Crianças, no dia 12 de outubro, a atenção na hora de escolher os presentes deve ser redobrada. Para ajudar pais e responsáveis a garantirem compras seguas, a Secretaria de Estado de Defesa do Consumidor e o PROCON do Rio de Janeiro lançaram uma cartilha com orientações preventivas. Quem traz os detalhes para a gente é o Rodrigo Viga.
6: O Dia das Crianças está se aproximando e o PROCON do Rio de Janeiro decidiu lançar uma cartilha para a chamada compra segura de presentes, brinquedos para pais e adultos, para os menores de idade. Uma espécie de guia para fazer uma boa compra, uma compra segura, sem colocar o risco da criança, do adolescente, no menor de idade. Importante ver a origem, a procedência, saber se o produto é legal, se é pirata, e conhecer outros detalhes para não colocar em risco a integridade de quem vai ser presenteado. Essa é uma das datas mais importantes do comércio brasileiro todo o ano. Perde para Dia das Mães, Dia dos Pais, principalmente para Natal e agora é Black Friday. CNC, a Confederação Nacional do Comércio, Bens e Serviços, está prevendo que o Dia das Crianças vai movimentar 9,2 bilhões de reais no comércio varejista brasileiro. O setor de shopping centers também está prevendo uma agitação, mais vendas nesse 12 de outubro de 2026. As vendas, segundo a CNC, devem crescer esse ano 1,8% em relação ao Dia das Crianças do ano passado, enquanto que os shopping centers estão prevendo vender 4,2 bilhões de reais por conta da data festiva, 2,5% a mais de crescimento em relação a igual período de 2025. Do Rio, Rodrigo Viga.
3: E para a comentarista de economia, a Denise Campos de Toledo, o endividamento das famílias ainda continua alto e vinculado à má gestão das finanças pessoais. Confira.
7: O endividamento das famílias caiu pela primeira vez desde dezembro de 2025, segundo a pesquisa da Confederação do Comércio. A queda foi pequena, de 82% em agosto para 81,7% em setembro. Já a parcela de famílias com dívidas em atraso caiu de 29,9% para 28,6%. Foi o melhor resultado desde setembro do ano passado, quando 30,5% das famílias estavam inadimplentes. O percentual das que se consideram sem condições de pagar as dívidas atrasadas ficou estável em 12,5% no mês, abaixo dos 13% de setembro de 2025. E a parcela das famílias muito endividadas caiu de 17,9% para 17,3%. Agora, apesar dessa melhora meio geral, o tempo médio de atraso aumentou pelo segundo mês consecutivo, chegando a 65,3 dias, maior prazo desde novembro de 2024. E vale observar que os critérios de avaliação são diferentes dos adotados pelo Banco Central, que considera como inadimplente quem está com dívidas atrasadas há mais de 90 dias. De qualquer modo, esses dados da pesquisa CNC podem ser o sinal de algum alívio neste, que é um dos maiores problemas financeiros dos brasileiros. Alívio atribuído à resiliência do mercado de trabalho, com desemprego no menor patamar já registrado pelo IBGE, e aos programas de renegociação das dívidas, não só do governo, mas também teve o Desenrola 2.0 e ainda pode vir o Desenrola 3.0. Os cortes da taxa básica de juros implementados pelo Copom não tiveram, por enquanto, maior impacto no custo de rolagem das dívidas ou no custo do crédito. E o comprometimento de renda das famílias com as dívidas segue muito elevado, 29,6%. Para 19,4% das famílias, isso representa o comprometimento mais da metade da renda mensal. Todos esses dados mostram que o aperto financeiro continua e certamente afeta a percepção quanto ao andamento da economia. Embora em muitos casos a dificuldade venha de uma má gestão das finanças pessoais, com o uso, por exemplo, daquelas linhas mais caras, caso do cartão de crédito, inclusive para as despesas rotineiras, como alimentação e combustíveis.
5: E a Justiça Federal de São Paulo autorizou a plataforma de apostas Stake a retomar as operações até pelo menos dia 25 de outubro. A decisão suspende temporariamente as medidas de bloqueio previstas na medida provisória do governo federal. Acompanhe na reportagem de Matheus Dias.
8: A Justiça Federal de São Paulo autorizou a plataforma de apostas esportivas Stake a retomar as operações pelo menos até o dia 25 de outubro. A decisão proferida pela juíza Cristiane Faria Rodrigues dos Santos, da 9ª Vara Cível Federal de São Paulo, suspende medidas de bloqueio da plataforma, previstas na medida provisória assinada pelo presidente Lula, que proibiu as bets no Brasil. Para a magistrada, o governo não poderia suspender a autorização sem ter dado um prazo razoável para o fim das atividades. Inicialmente, a Casa de Aposta pediu autorização judicial para operar até 31 de dezembro de 2029, alegando prejuízos com a MP, mas o pedido foi negado. O advogado Frederico Mansur explica que a decisão beneficia apenas a Stake.
9: Foi um mandado de segurança individual, mas a gente tem já um mandado de segurança coletivo apresentado pela Associação de Jogos Responsáveis, que está tramitando aqui na Justiça Federal de São Paulo. Ainda não tem decisão, mas se sair uma decisão, aí certamente ela vale para todas as empresas associadas, que são todas as que estavam regularmente constituídas. E essa decisão de hoje, individual, já é um ótimo precedente, uma jurisprudência para esse mandado de segurança coletivo.
8: Entidades do setor de apostas contestam a decisão do governo que barrou as bets no Supremo Tribunal Federal. Mas até uma decisão definitiva, o advogado Frederico Mansur ressalta que o momento é de incertezas.
9: A magistrada foi perfeita na liminar, em que ela deixou claro e consignado que esta empresa que obteve a autorização para continuar operando tem que cumprir integralmente todos os requisitos da legislação que estava aprovada, tanto com relação ao jogo responsável, com relação à proteção ao consumidor, às regras de acesso ao site, à proibição para menores, às limitações de propaganda que já estavam no regulamento do CONAR. Enfim, esta empresa ela só vai voltar a operar desde que ela cumpra integralmente a legislação que havia sido aprovada pelo governo. Isso está claro na liminar. Então, é óbvio que ainda é um momento de incerteza, a liminar pode ser revogada por um recurso, mas para os consumidores, eles têm essa segurança. Veja, eu não estou incentivando, e acho que isso é fundamental, ninguém a jogar nesta empresa. Mas quem for fazer isso por entretenimento ou diversão, a própria decisão do judiciário, de forma muito responsável, consignou que eles têm que cumprir exatamente todas as regras que existiam antes da medida provisória que acabou com o setor numa canetada.
8: O relator do caso no STF é o ministro Luiz Fux, que já disse que uma definição só deverá ser tomada após o segundo turno das eleições.
9: Se começarem a sair várias liminares, então a liminar coletiva da associação ou outras empresas que possam entrar com ações individuais e conseguem outras liminares, isso de alguma forma vai pressionar o Supremo Tribunal Federal a dar uma decisão efetiva ou suspender a eficácia até um determinado prazo, ou simplesmente reconhecer a constitucionalidade. Eu entendo que o caminho aqui mais viável é continuem dentro da regularidade, daquilo que foi feito antes, até que um novo governo, que pode ser o atual ou um novo governo, decida o que vai fazer. A questão toda, a gente está no meio de um processo eleitoral, e, por exemplo, se o governo B ganhar a eleição, que é diferente do atual, ele não vai ter o poder de decidir como que ele quer seguir no segmento. Então é justamente manter a operação ou o segmento legalizado, até porque hoje o próprio governo fez a medida, a regulamentação, enfim, todas as regras, para que um novo governo, ou num novo ano, ou com prazo de transição, decida qual que é a melhor forma de conseguir finalizar essa pendência. O que a gente tem hoje é uma insegurança jurídica ainda maior. Então, se a gente tinha uma insegurança jurídica com a medida provisória, agora a gente tem a insegurança jurídica das liminares que estão contestando a medida provisória.
8: Depois da medida provisória anunciada pelo governo federal, as bets passaram a deixar de funcionar a partir dessa última terça-feira, dia 6. A decisão ela vale para qualquer tipo de jogo online ou cassino virtual, como é o caso do jogo do Tigrinho.
3: 7 horas 25 minutos.
5: Repita.
3: 7h25.
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5: 7 horas e 29 minutos agora.
3: Repita.
5: 7h29.
3: Bom, o dia de Nossa Senhora Aparecida será marcado por agendas opostas entre lideranças políticas na próxima segunda-feira. Enquanto o presidente Lula e o vice-presidente Geraldo Alckmin confirmaram presença na tradicional missa no Santuário Nacional, no interior de São Paulo, o senador Flávio Bolsonaro decidiu não viajar ao município e cumprirá compromissos na capital federal. Acompanhe todos os detalhes com o Misael Mainetti.
25: Presidente Lula do PT e o vice-presidente Geraldo Alckmin devem participar de uma missa na segunda-feira na cidade de Aparecida, no Vale do Paraíba, no estado de São Paulo. Existe a expectativa de que eles conversem com fiéis, romeiros e apoiadores. também existe a expectativa que o presidente Lula faça declarações envolvendo Nossa Senhora e pedindo apoio de católicos. Isso em todo o contexto que a gente assistiu, onde o candidato à presidência, Flávio Bolsonaro, do PL, havia dito que colocaria Jesus Cristo como Senhor do Brasil. Flávio Bolsonaro disse que não vai retirar Nossa Senhora como padroeira do Brasil, mas nesta frase ficou bem dito, vale dizer aqui, né, o que ele faria em caso de eleição, mas isso foi desmentido pela equipe. Bom, voltando a falar do presidente Lula, existe essa expectativa, então, de que o presidente converse com os católicos acerca do tema. Ele que precisa do apoio dos cristãos, sejam católicos ou evangélicos. A gente fala também agora da campanha de Flávio Bolsonaro, porque integrantes do PL estavam na dúvida se Flávio Bolsonaro deveria ir até a cidade de Aparecida. Eles decidiram que não, que não seria uma boa ideia, porque seria como desgastar a imagem do candidato ou associar aí a um aproveitamento em relação à data. Então, Flávio Bolsonaro, ele deve cumprir a agenda no Distrito Federal, onde participa também de uma agenda católica, ou seja, ele não vai para a cidade de Aparecida, mas de qualquer maneira ele participa de uma agenda católica e também existe a expectativa de que ele converse com o eleitorado. Vale lembrar que Flávio Bolsonaro, ele é evangélico, fez essa declaração falando de que se eleito colocaria Jesus Cristo como Senhor do Brasil e fica bem claro que ele disse que Nossa Senhora Aparecida seria retirada de padroeira, mas isso foi desmentido pela equipe dele e ele vem desmentindo bastante essa notícia. Ele que já tem aí uma base de apoio muito grande do eleitorado evangélico e busca também essa base católica para juntar votos neste segundo turno.
3: Vamos analisar esse tema agora com o nosso time completo, José Maria Trindade, Ana Beatriz Hirsch, começando pelo Zé, direto da Capital Federal, porque de fato é fake, já foi comprovado isso, só que mesmo assim Flávio Bolsonaro decidiu não participar das atividades religiosas católicas no dia de Nossa Senhora Aparecida. Você acha que foi um cálculo preciso em relação a isso, Zé?
0: Pois é um assunto muito polêmico, sensível, né? Muito bom dia, David, bom dia, Paula, bom dia, Ana, e bom dia a você que nos acompanha. Olha, uma disputa eleitoral não pode ser uma guerra entre segmentos da sociedade, muito menos religiosa. Trata-se de uma disputa eleitoral para o futuro político do país, ou seja, as decisões que o país tem que tomar coletivamente e seus projetos. Esta é a grande realidade. Só que o vale tudo da campanha eleitoral, eu acho isso muito errado. Nem no vale tudo, então na política não pode valer exatamente tudo. Que existem ali integrantes do grupo do senador Flávio Bolsonaro que defendem, isso é uma realidade, até apresentaram projetos. Assim como existem integrantes da campanha do PT, do presidente Lula, que defende uma ditadura do proletariado, defende o socialismo, e não é o que defende o candidato. Uma fake news ela tem que ser embalada numa base, frágil, mas numa base ali de um pouco de verdade. O que acontece? É isso, os dois segmentos têm lá os seus radicais, mas que não são exatamente projetos de campanha. Isto é uma fake news. Agora, sobre como lidar com ela? É muito sensível, né? É muito sensível porque não pode uma eleição jogar católicos contra evangélicos. Não existem candidatos católicos nem evangélicos. Existem eleitores que têm as suas crenças pessoais. Olha, David, eu participei aqui de um encontro muito importante de 7 cardeais da Igreja Católica numa rara reunião feita pela Rede Vida, as emissoras católicas, as emissoras de televisão católica. E lá estavam os sete cardeais brasileiros, todos, a alta cúpula da Igreja Católica, dizendo o seguinte, que é preciso discutir a religião, a política faz parte da nossa vida, é preciso prestar atenção e também há uma orientação aos padres exatamente para falar do bem-estar comum e não política partidária. Me disse um bispo muito importante na igreja de que não existem candidatos, padres, bispos, né, da igreja.

0: Durante o primeiro turno, a gente vê uma série de episódios que são até muito mais preocupantes com relação à governança do que essa questão religiosa, e mesmo estes episódios não tiveram qualquer impacto. Ao meu ver, a gente está diante de uma eleição de antivoto. Então, as pessoas elas não estão votando por uma determinada convicção num determinado candidato, e sim votando para que o outro não seja eleito. Nesse contexto, é muito difícil que qualquer questão, ainda que bastante controvertida, venha a alterar esse cenário. Muitas vezes a pessoa diz: ah, mas e o candidato B? Ah, mas o que ele fez foi pior. Então a gente vê que esses pequenos questionamentos a respeito de políticas ou de falas, ou até mesmo de comportamentos dos candidatos, não só durante a campanha, mas durante os últimos anos aí na vida pública, acabam não trazendo qualquer interferência nesse voto para esse segundo turno.
1: Vamos continuar falando desse período eleitoral, então. Segundo turno há 15 dias aqui no Brasil, segundo turno das eleições. E a disputa ela vai ganhando novos contornos. Mais do que apresentar propostas, os candidatos precisam conquistar o eleitorado que ficou pelo caminho na primeira votação. Alianças políticas vão se construindo, índices de rejeição e a capacidade de ampliar o diálogo com diferentes segmentos da sociedade podem ser decisivos agora para o resultado das urnas. Afinal, qual a estratégia mais eficiente para transformar esse novo cenário em votos e garantir a vitória? Quem analisa esse cenário político com a gente, eleitoral, é o Adriano Cerqueira, cientista político e professor do IBMEC. Professor, tudo bem? Seja muito bem-vindo ao Jornal da Manhã deste sábado.
2: Tudo muito bem, obrigado, Paula. Espero que esteja tudo bem com você também. É sempre um prazer estar com vocês e com a audiência de vocês.
1: Prazer é todo nosso. Professor, vamos lá. Segundo turno é de fato uma nova eleição? O jogo zera? Ou, olhando para trás, as últimas eleições aqui no Brasil, o segundo turno de agora vai dar uma continuidade do que a gente viu no primeiro turno?
2: Historicamente, o segundo turno tem sido uma continuidade do primeiro. Quem chega em primeiro lugar, né, desde 1989, quando tem dois turnos, sempre ganhou. Há uma curiosidade com relação a Lula, né? Lula está disputando sua sétima eleição. Teve três eleições que ele perdeu, ele ficou em segundo lugar no primeiro turno. Em 1989, contra o Collor, aí foi ao segundo turno, não conseguiu reverter, né? Perdeu no segundo turno. E depois, em 1994, 1998, contra o Fernando Henrique Cardoso, ele ficou em segundo lugar, só o Fernando Henrique Cardoso, nessas duas ocasiões, ganhou já a maioria dos votos no primeiro turno. Depois disso, o Lula sempre foi ao segundo turno numa situação à frente, inclusive 4 anos atrás. Só que agora não, ele chegou em segundo lugar e as pesquisas que já saíram estão mostrando que essa tendência se mantém. Flávia até em algumas pesquisas avançou um pouco mais em termos de vantagem. Então, não é que seja uma nova eleição, é uma eleição mais simples do que é um contra o outro. Mas a tendência é quem termina na frente continuar em vantagem, podendo até ampliar da forma como ele vai trabalhar, né, essas alianças depois do primeiro turno.
3: Agora, Adriano, tem um aspecto que a gente precisa observar também em relação à estruturação das campanhas, né? Do lado do Flávio Bolsonaro, a gente vê uma campanha estruturada em mudança, o Brasil precisa de mudança, e por outro lado, do governo Lula, coloca medo na população, dizendo que ele vai cortar benefícios sociais, que realmente vai fazer uma devastação no país. Essas estratégias que estão sendo colocadas agora nesse segundo turno, qual delas que deve funcionar efetivamente? De que forma também que o eleitor vê essas situações de campanha desse conteúdo que está sendo programado para o horário eleitoral gratuito, principalmente?
2: Bom dia, David. Olha, o eleitorado ele sempre se divide num processo eleitoral majoritário, como é uma eleição presidencial, ainda mais a do Brasil, que exige uma maioria dos chamados votos válidos, né? Uma maioria simples. Se não alcança o primeiro turno, os dois mais bem colocados vão ao segundo turno para mais um período, né, de campanha. Então você tem uma que a gente chama de um split, uma divisão do eleitorado entre quem quer mudança, quem quer continuidade. Evidentemente, o Lula é o candidato à continuidade porque ele é atual mandatário. E o Flávio é o candidato à oposição ou da mudança. Só que o eleitorado é medido em termos de sentimento, por exemplo, nos índices de aprovação e desaprovação do governo.

0: como o Lula está tentando a sua reeleição, se ele está bem avaliado, a tendência de quem avalia ele bem é votar nele. Se ele está mal avaliado, é votar no candidato da oposição. Só que as pesquisas têm mostrado ao longo de todo esse ano que o Lula é mais desaprovado que aprovado. Então, a estratégia do Flávio de começar o segundo turno mostrando que ele vai ser o candidato da mudança e apresentando as propostas, tentando criar essa identidade, reforçando ela mais ainda junto ao eleitorado, era o esperado, né? Ele tem uma vantagem adicional porque a campanha dele funcionou no primeiro turno. A prova é que ele chegou em primeiro lugar. Já o Lula, que tinha uma expectativa de chegar pelo menos em primeiro lugar no primeiro turno, ele até tinha o sonho de poder já ganhar a fatura no primeiro turno, bastante exagerado por sinal, como ele chegou em segundo lugar, como se frustrou as suas expectativas, ele começa o segundo turno reavaliando tudo, improvisando muito. A gente viu muitas improvisações que não deram certo. É uma tendência, inclusive. O Flávio, ele vai jogar, como a gente fala, jogar parado. Ele vai jogar de uma forma comedida, funcionou. Provavelmente o modo como ele começou o segundo turno já estava previsto, já estava o material trabalhado. Ele gastou boa parte dessa primeira semana do segundo turno costurando alianças com os demais candidatos e partidos, construiu uma grande aliança para esse segundo turno, enquanto que o Lula ficou mais aquém nessa capacidade de construir novas alianças. E está reavaliando tudo, improvisando bastante, gerando problemas, né, inclusive de comunicação na equipe. Então eu estou vendo o início de campanha agora com o Flávio tranquilo, moderado, funcionando, né? Não tem por que ele ficar fazendo grandes movimentos, grandes riscos, né? O dia da Aparecida, né? Ele achou por bem não aparecer lá. É típico o comportamento de quem está sentindo que o jogo está indo bem. Já o Lula, ele tem que partir para tudo ou nada, ele vai fazer de tudo para tentar reverter essa diferença que está acontecendo, e também tem que tentar melhorar os índices de aprovação do seu governo, porque enquanto ele for mais aprovado que aprovado, ele está gerando vantagem para o seu adversário.
1: Foi um resultado surpreendente para muita gente, professor, o resultado desse primeiro turno aqui no Brasil. Muita gente não esperava. Deixa eu trazer os nossos comentaristas que querem fazer perguntas também. Vou começar com Zé Maria Trindade.
2: Professor, muito bom dia. Eu tenho uma tese que eu acho que já está sendo aceita por todos. Logo depois da aprovação da reeleição, lá uma emenda do Mendonça Filho, né? Eu acho que se estabeleceu no Brasil um mandato de 8 anos para presidente, governador e prefeito. 8 anos com o ICAO, que é exatamente o que estamos vivendo agora, para saber se vai ou não vai, né? E agora o senador Flávio Bolsonaro faz um discurso no sentido de mudar a Constituição, né? Proibir ou acabar com a reeleição e é possível, né, aumento do tempo de governo para 5 anos ou 6, não sei, o Congresso deve definir. Eu queria sua opinião pessoal sobre a reeleição. O senhor acha que ajudou ou piorou a política nacional e, evidentemente, o funcionamento do Brasil?
0: Bom dia, José Maria Trindade, é um prazer. Eu acho que a reeleição não foi boa, né, em termos de renovação política aqui no Brasil. Vejam o caso do PT, né? Com o Lula, o eterno candidato, né, à presidência, até conseguir sua primeira eleição, que foi em 2002, ele já está na sua sétima tentativa de eleição e tentando seu quarto mandato, né? Ele, mesmo que consiga uma vitória nesse segundo turno, provavelmente vai ser sua última carreira como presidente da República. E a pergunta que fica é, quem é o sucessor do Lula dentro do PT? Né? Como é que o PT vai ficar sem o Lula? Toda a possibilidade de alguma ascensão política dentro do PT sempre encontrou resistência por parte do Lula. Ele sempre queria, sempre que possível, ser o candidato ao partido, né, na presidência. Só quando era impedido por lei que não era candidato. Lembrando que em 2014 ele chegou a tentar ensaiar uma forma, né, de impedir a reeleição da Dilma e ele ser o candidato do PT, mas aí a Dilma conseguiu segurar ele. Né? Então, assim, a reeleição, eu acho que ela foi prejudicial em termos de renovação política aqui no Brasil, formação de quadros. é o que a gente vê mais à direita. A direita, que ficou todo esse século XXI quase sempre na oposição, ela foi criando, né, condições de competitividade eleitoral, e quando conseguiu finalmente uma vitória, né, que foi a eleição de 2018 com Jair Bolsonaro, o Jair Bolsonaro foi um político que semeou muitas novas lideranças, permitiu que essas lideranças se forjassem. O caso mais emblemático é do Tarcísio de Freitas, o atual governador de São Paulo, que foi, né, estimulado bastante por Jair Bolsonaro para ser candidato. E a gente vê hoje a direita com uma grande capacidade de quadros para as novas eleições. Eu acho que essa proposta de voltar ao que era na Constituição de 1988, um mandato de 5 anos sem reeleição, uma boa proposta. Eu acho que pacifica os apoiadores do Bolsonaro, porque muitos pensam em ser presidentes, e a possibilidade de ter uma reeleição retarda bastante essa possibilidade. Geralmente eles vão por tudo ou nada para conseguir ser candidatos. Então, um mandato menor, assim, de que 8 anos, né? Ou seja, um mandato de 5 anos, que dá tempo de fazer, né, algo no governo, e sem haver reeleição, abre espaço para que outras candidaturas, outras lideranças tenham a chance e a oportunidade de também virarem, né, conquistar a presidência. Isso fortalece o campo. Então, eu acho que para a direita é uma medida muito importante, que pacifica um pouco, porque a gente vê muitos caciques querendo ser presidentes do Brasil nesse campo da centro-direita e direita. E aí, quando o Flávio Bolsonaro fala, não quero mais ser reeleito, e eu vou deixar que vocês no Congresso definam como que vai ser isso, ele está pacificando o seu campo e está criando boas condições para ele poder ter um governo mais tranquilo, mais estável para tocar o seu programa. Então, sim, eu acho que já passou do momento da gente superar, né, essa reeleição, nem que seja para a presidência. Se outros estados, enfim, eu não sei, parece que tem proposta até que estados poderiam ter reeleição, mas, enfim, eu acho que o caminho é esse mesmo.
3: Bom, vamos agora com a Ana Beatriz Hirsch para continuar aqui a nossa conversa, porque, de fato, né, muitos aspectos para a gente avaliar nesse contexto do segundo turno.
4: Professor, bom dia. Obrigada por estar aqui conosco. Professor, eu queria voltar para essa questão do segundo turno, para a gente trazer toda essa discussão a respeito da presença dos candidatos nos debates. Eu imagino que seja um consenso a importância dos debates para que a gente tenha visibilidade das propostas dos candidatos, diretamente da boca de cada um, até que um confronte o outro, mas no primeiro turno a gente vê um esvaziamento dessa modalidade de propaganda, praticamente, dessa oportunidade que os eleitores têm de conhecer um pouco melhor os seus candidatos. O senhor entende que esse é o momento destes debates realmente acontecerem entre o Lula e Flávio Bolsonaro? E até aproveitando um pouco da sua primeira resposta, em que o Flávio vai jogar um pouco mais na defensiva, vai ficar um pouco mais na dele, porque tudo que ele fez até agora parece que vem dando certo. O senhor acha que o Flávio vai comparecer a esses debates e seria prudente que ele o faça?
0: Bom dia, Ana Beatriz Guiça, é um prazer. Os debates, infelizmente, não puderam acontecer, né? Tivemos um primeiro turno muito conturbado, né? Todos aqueles problemas referentes ao STF, liminares, que acabaram derrubando a possibilidade de realização de um debate em que finalmente todos estariam presentes. Bem, foi uma história lamentável, triste, né, e que inclusive estimulou o voto, né, meio de protesto, o voto útil já no primeiro turno para o Flávio. Eu confesso que não fiquei muito surpreendido com a possibilidade do Flávio ter chegado em primeiro lugar, exatamente porque estava sendo detectada essa reação negativa, né, e aí o candidato da oposição mais próximo, né, do Lula seria naturalmente o candidato natural para receber esses votos aí antecipados no segundo turno. Então, os debates não aconteceram, e agora, no segundo turno, é muito difícil não ter o debate, a menos que tenha uma boa justificativa. Né? Em 2018, Jair Bolsonaro estava, né, se recuperando da facada que quase o matou, e ele não compareceu. Foi uma raridade. Geralmente, no segundo turno, você tem debate, sim. É importante que haja o debate. A questão agora é que quem deveria querer ir ao debate é o Lula. E quem está tranquilo para ir ao debate é Flávio. Flávio, eu acredito que ele não vai deixar de comparecer ao debate que for, não. O Lula, por outra vez, não sei até que ponto ele está tranquilo e seguro para poder, né, enfrentar o Flávio no debate. Porque, como eu falei, há mais desaprovação que aprovação do seu governo. Ele está, então, muito exposto a críticas. E para o Flávio não é muito difícil trabalhar em cima dessas críticas, né? Ver os problemas que o eleitorado está vendo na administração e na gestão, não apenas a administração, mas a política do governo Lula. E o Lula vai ter que saber não apenas responder bem isso, mas poder também atacar o Flávio naqueles pontos considerados mais frágeis por ele. Só que o Flávio está bem ancorado em responder a possíveis ataques. Então eu vejo o Flávio mais tranquilo e sereno para enfrentar um debate com o Lula. O Lula tem que ir para o debate. Ele não está numa posição olímpica, né, de quem está na frente pode abrir mão disso. Quem está nessa posição é o Flávio. Mas eu acho que o Flávio não vai deixar essa oportunidade passar. Ele está tranquilo, a campanha dele está boa, certamente fez vários treinamentos desse tipo, e o governo Lula, né, por estar mais desaprovado que aprovado, apresenta muitos pontos por onde ele pode explorar, né, negativamente, né, o governo. Então, espero sinceramente que haja debate. Parece que o primeiro que aconteceria amanhã já foi suspendido por razões de agenda, que foi alegado, enfim, foi aparentemente por causa de nenhum dos candidatos, mas o eleitorado acho que está esperando essa confrontação, mais uma, né, entre um Bolsonaro e um Lula, só que agora não é mais o Jair, é o filho mais velho dele, né, o Flávio, mas seria muito importante, sim, até para o eleitorado finalmente ficar mais próximo das eleições, que eu acho que é o ponto mais importante que o debate proporciona.
1: Será que finalmente vamos ter debate aqui no Brasil, professor? Vamos acompanhar então. A gente conversou com o professor Adriano Cerqueira, cientista político e professor do IBMEC. Professor, muito obrigada pela sua participação mais uma vez aqui no Jornal da Manhã. A gente sempre te agradece e até a próxima.
0: Eu que agradeço, muito obrigado e ótimo trabalho.
1: Até.
3: O Índice Nacional de Preços ao Consumidor Amplo subiu em setembro e voltou a superar o teto da meta. O repórter Rodrigo Viga tem todos os detalhes.
5: A inflação oficial do país, o IPCA do IBGE, subiu mais que o esperado em setembro e em 12 meses ultrapassou novamente a meta de 4,5%. No mês de setembro, o Índice Nacional de Preço ao Consumidor Amplo, calculado pelo Instituto Brasileiro de Geografia e Estatística, foi a 0,82%. No mês anterior, tinha caído 0,32% por conta de um efeito chamado bônus tarifário de Itaipu, que foi embora no mês de setembro e ajudou a puxar para cima o IPCA. A variação agora no mês de setembro, de 0,82, foi a maior para mês de setembro, desde 2021, desde os tempos de pandemia, veio acima das projeções do mercado financeiro. Analistas e especialistas apostavam numa taxa entre 0,70% e 0,75%. Além da energia elétrica, o fim do crédito do bônus tarifário de Itaipu, houve ainda outros efeitos que pressionaram a inflação no mês de setembro. Passagens aéreas, combustíveis mais caros e os alimentos que vinham numa trajetória de declínio nos três meses anteriores. Problemas climáticos, mais chuva, mais frio, afetando a oferta de produtos agrícolas como tomate e batata, que subiram bastante agora em setembro. O Volney Eng, CEO da gestora Multiplique, analisa aqui na Jovem Pan comportamento inflacionário em setembro de 2026.
6: Esse efeito é pontual e não deve se repetir. Por isso, a leitura de tendência precisa olhar para os núcleos e para os serviços, e não apenas para o número do mês. O câmbio mais firme ajuda a conter a inflação de 2027, mas o efeito sobre o índice deve ser moderado, de algumas décimas. O dólar é apenas um dos vetores. Petróleo, energia, inflação, serviços seguem pesando. Por isso, o alívio cambial não deve sozinho permitir cortes maiores da Selic. O Banco Central tem sinalizado cautela com riscos inflacionários assimétricos. Cortes intensos dependeriam de expectativas de inflação mais ancoradas.
5: Com o resultado agora no mês de setembro, O IPCA em 12 meses voltou a ficar acima do teto da meta de 4,5% para 2026. Saiu de 4,22% em agosto para 4,58% nos últimos 12 meses encerrados em setembro de 2026. Fabrício Silvestre, economista da Levante Inside Corp, analisa aqui na Jovem Pan essa trajetória de alta da inflação brasileira agora em setembro.
7: É natural que a gente tenha essa elevação nessa janela sazonal versus o mês anterior que a gente vinha observando deflação. Olhando para o segmento de serviços, a gente tem duas dinâmicas, né? Serviços subjacentes apresentaram uma leve acomodação, enquanto os demais serviços apresentaram uma alta expressiva, influenciados ali pela elevação de passagens aéreas. Bens industriais, em especial os duráveis, seguiram uma trajetória de inflação próxima de zero, que é importante para acomodar a alta de preços, enquanto núcleos de inflação voltaram a acelerar. Ponto de atenção para o Banco Central, que segue uma trajetória ali de corte de juros e vai observar atentamente os próximos indicadores de inflação.
5: Daqui até o final do ano, há mais duas reuniões do Copom, Comitê de Política Monetária. E o comportamento da inflação vai ser decisivo para a trajetória de juros, que está em queda, mas um movimento de baixa lento e gradual, cortes sucessivos de 0,25 ponto percentual. Mercado tem apostado que daqui até o final do ano a Selic vai cair mais uma vez, apenas mais um corte de 0,25%, fechando o ano em 13,5%. Do Rio, Rodrigo Viega.
1: E o mercado financeiro teve uma forte reação logo após o primeiro turno das eleições aqui no Brasil. Quem vai fazer um balanço de como foi a semana em relação à economia, que de fato reagiu bem à vitória de Flávio Bolsonaro no primeiro turno, é a Denise Campos de Toledo. Acompanhe.
8: A semana foi de muita animação no mercado local em função do resultado do primeiro turno das eleições. Era a torcida da maior parte do mercado diante do compromisso de Flávio Bolsonaro de promover o ajuste fiscal. Há dúvidas quanto às condições dele alcançar o resultado previsto com o ajuste inicial de 1,5% do PIB, na medida em que fala em manter os programas sociais, reajustes, não mexer com a indexação da Previdência ou com vinculações constitucionais para a saúde e educação. Mas, por outro lado, por mais que o presidente Lula e a equipe falem em melhoria das contas públicas, as estratégias para o cumprimento das metas do arcabouço e principalmente a evolução da dívida não estabelecem maior confiança. Nessa expectativa, a Bolsa ampliou a atratividade de investimentos com recordes de pontuação do Ibovespa, o dólar cedeu além do esperado e até a curva de juros mostrou algum alívio. A indicação de que haverá um ajuste fiscal pode reduzir o chamado prêmio de risco, colaborando para o menor custo da dívida pública e até para alguma flexibilização adicional da política monetária. Importante lembrar que nada disso altera a perspectiva de desaceleração maior da economia daqui para 2027, com juros ainda elevados, inflação rodando acima da meta, até pelos efeitos do El Niño no agro. Se tudo der certo, o IPCA deve estar convergindo para o centro da meta, os 3%, só lá para o início de 2028. E o endividamento, a inadimplência, que tem comprometido tanto as finanças dos consumidores, nesse contexto não vão se resolver de uma hora para outra. Sem esquecer das incertezas externas que ainda podem atrapalhar o andamento da inflação, dos juros, da atividade e até o fluxo de investimentos, por mais que haja melhoria da avaliação do Brasil. Agora, uma gestão melhor da política econômica pode, sem dúvida, amenizar esses desafios. É o que se espera.
3: Bom, vamos dar uma olhadinha no nosso site com as principais notícias do Brasil e do mundo. Nesse momento tem a manchete principal falando sobre a retotalização dos votos nesse sábado, né? Onde o Ruas deve ser eleito, então, governador do Rio de Janeiro no primeiro turno. E se a gente descer um pouquinho ali na tela, a gente vai ver uma articulação em relação ao apoio do Ratinho Júnior, que deve, então, apoiar Flávio Bolsonaro nessas eleições do segundo turno.
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2: Então, muito bom dia pra todo mundo ligado na melhor e maior rede de rádios do Brasil. Eu sou Beto Keller aqui na Rede Jovem Pan. Hoje um dia muito especial pra mim. Hoje, 10 de outubro, eu começava a caminhar essa maratona em 1989. Então, hoje, 37 anos no ar, amigo. Então, muito obrigado a todos que me ouvem em todo o Brasil. Obrigado e um prazer estar contigo em mais uma manhã. Estamos na Primavera Brasileira 10.10. Parece coisa da Chupião, não é? Então, aproveita que o feriado é prolongado e vamos comemorar e celebrar, cara!
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0: Volta em 88 de Outfield com Your Love. Falou também Barão Vermelho por Ecstasy, 10 anos depois. Ainda Madonna, Holiday, Black Eyed Peas com Justin Timberlake, Where's the Love e Michael Jackson com Beat It. Que show, hein? Muita música rolando. Bom dia, fim de semana prolongado aqui no Número 1 do Brasil. Voltamos já.
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0: Som de LB na Pan com Lost to New. Rolou também New Order, linda clássica, Regret, que fazia tempo que não rolava no rádio, né? E Heineke Moos, Here Comes the Hot Stepper, também no comecinho dos anos 90. Tudo isso aqui no seu Rock and Pop, que continua, e agora vamos cair pro Rock and Roll. Então aumente o volume, porque as estruturas vão tremer com Linkin Park.
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0: nosso querido Bruno Marciano. Então, Carol G junto com Bruno Mars, fechando o Rock and Pop com um novo hit, que foi aí a melhor da semana na Pan Steel. E segunda-feira, cedinho, tem mais uma edição do Rock and Pop.
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1: Muito bom dia, excelente sabadão pra você que tá aí curtindo o feriadão no rádio ou no Zep. Se liga aqui na Jovem Pan 94,1. Classe especial. Eu sou Luciane Chiodi, tô chegando na área com muita música boa pra você fazer o seu esquenta pro feriadão com elas.
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1: E antes de saber qual é a primeira colocada aqui nas 7 melhores da Pan, a música que tá no topo da nossa parada, vamos falar ao vivo com Marcelo Godoy, que desde cedinho tá lá, no Forte Atacadista, no bairro Dom Bosco, em Itajaí, e tem ofertas super especiais para você encher o carrinho e aproveitar o feriadão. 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
1: Muito obrigada, Marcelo Godoy. Bom final de semana para você. Aproveite, divirta-se, feriadão aí pela frente. 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Por aqui a gente segue tocando mais música boa pra você aproveitar o seu feriado na número 1 do Brasil.
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1: Agora tá chegando o Robin Schulz, Sugar.

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0: Stars e seu A Melhor da Semana. Tô indo nessa, mas ó, o feriadão tá apenas começando. Aproveite, divirta-se, descanse. Curta com a sua família, com a criançada e sempre ligada aqui na Número 1 do Brasil. Depois do intervalo tem o programa eleitoral gratuito e obrigatório. Na sequência, uma atrás da outra. Só música boa pra você curtir aqui na Número 1 do Brasil. Beijo grande pra você e não esquece também de conferir o que rola lá nas redes sociais da Pan. Tem muita coisa legal pra você ver por lá. É só acessar @jovempanitajaí. Beijão, galera. Bom feriadão. Tchau.
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0: clássico da Pan, The Cure, In Between Days. Antes, Swedish House Mafia, teve The Weeknd e Ariana Grande. A gente abriu com Ed Sheeran e Justin Bieber. 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
4: Ótima tarde pra você, por aqui, Dinho Oliveira, na número 1 do Brasil.
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0: Som do Train, Hey Soul Sister. Rolou também Sabrina Carpenter, Bruno Mars e Vitor Clay, Samuel Rosa. Uma hora só de músicas, uma atrás da outra, que continua com Alex Zorin.
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Whisper. Na sequência do DJ Pazinha no Planeta DJ. A sua participação no 11 994 11 8221. Ela vai participando aqui pelo nosso WhatsApp. O Gomes do Rio Grande do Sul

0: 3711-8221. Na sequência, mais meia hora de DJ Pazinha aqui no Planeta DJ.
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nosso Luiz Fernando. Abraço aí, Luiz. Aristeu de Santa Quitéria, no Ceará. O Luiz de Santa Bárbara do Oeste, em São Paulo. O Marcelo de Braganey, no interior do Paraná. Quem mais tá por aqui? O Léo da Pan de Goiânia, grande.

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1: Que bom que você veio.

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0: Som da Dua Lipa aqui na número 1 do Brasil, Illusion, Mojo também, Ray e o Benson Boom, fechando uma hora só de músicas, uma atrás da outra, de volta a qualquer momento aqui na Jovem Pan.
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2: Fala, tá saudade aqui na Pan? Tem The Clash, as suas

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0: alternativas. Aí na TV Dança Humor e Google Dolls do Alipa, Black Eyed Peas, Don't Lie.
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0: The History aqui na Número 1 do Brasil, com Beth Keller também, Iraí Campos, hoje, 10 da noite, no The History.
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2: Estamos de volta com Conexão Jovem Pan e parece que nem mesmo boa parte da mídia que classificou a reedição do The Life of a Showgirl como caça-níqueis, né, foi capaz de frear mais um triunfo de Taylor Swift. Após largar bem atrás, a edição com 4 faixas inéditas do álbum disparou aí rumo ao primeiríssimo lugar na Billboard. O mesmo destino teve o single Patient Zero, tanto nos Estados Unidos como no Reino Unido. Por acaso, alguma vez você já sonhou em passar a noite onde um dos maiores astros do rock morou? Se você é fã de Nirvana, esse sonho pode se tornar realidade, porque o AP próximo a Seattle, onde Kurt Cobain viveu, agora é um Airbnb, com um diário de $250. 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